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1: Cajuru FM informa a hora certa.
2: 9 e 5.

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2: 9:33.

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1: 9:48.

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5: 10 horas.

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2: 10:22.

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6: 11 e 1.

0: vício mais difícil de perder.
1: Eu nem sei se eu quero deixar esse vício. Acho que
0: a gente nunca quer, né?
1: Eu acho que não.
0: Eu não sou a melhor pessoa pra falar.
1: Deixa pra lá, né?
0: Deixa quieto.
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8: Meia-noite e quatro.

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3: 12:50.

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1: Isso aqui é pra gente matar a saudade, né?
2: Opa!
1: Oh, vai ser bom. Vem com a gente.

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0: Valeu, Gustavo Lima.
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3: Meia-noite e 44.

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2: Uma e um.

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4: 1:11.

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1: Cajuru FM informa a hora certa.
2: 1:47.

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1: Aí, meu compadre, um futebolzinho pra gente curtir, né?
2: Agora?
1: Agora.
2: Então vambora, domingo de manhã.
1: Ah, tu vai poder mesmo?
2: Claro.
1: Então tamo junto.
2: Churrasquinho.
1: Com a cervejinha gelada, hein?
2: E o futebol?
1: É agora.

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4: 2:12.

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0: do Pagode Pantaneiro.
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2: 3 e 5.

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4: 3:15.

0: Mari Fernandes, senhoras e senhores.
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1: Cajuru FM informa a hora certa.
2: 3:36.

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2: 4:07.
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0: Obrigado, gente. Vamos dançar.

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5: 4:17.
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1: 4:25.

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1: A gente quer mandar essa música aqui pra toda a galera que curte o batidão da viola, ok? Então todo mundo na palminha da mão com a gente, vamos lá! Assim!

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Ó Maria Santíssima, que em vossa imagem milagrosa de Aparecida espalhais inúmeros benefícios sobre o Brasil, eu, embora indigno de pertencer ao número dos vossos servos, mas desejando participar dos benefícios da vossa misericórdia, prostrado a vossos pés, consagro-vos o entendimento para que sempre pense no amor que mereceis. Consagro-vos a língua para que sempre vos louve e propague a vossa devoção. Consagro-vos o coração para que depois de Deus vos ame sobre todas as coisas. Recebei-nos, ó Rainha incomparável, no ditoso número dos vossos servos. Acolhei-nos debaixo da vossa proteção. Socorrei-nos em nossas necessidades espirituais e temporais, e sobretudo na hora da nossa morte. Abençoai-nos, ó Mãe Celestial, e com vossa poderosa intercessão, fortalecei-nos em nossa fraqueza, a fim de que, servindo-vos fielmente nesta vida, possamos louvar-vos, amar-vos e render-vos graças no céu por toda a eternidade. Assim seja.

0: O anjo do Senhor anunciou a Maria, e ela concebeu do Espírito Santo. Ave Maria, cheia de graça, o Senhor é convosco. Bendita sois vós entre as mulheres, e bendito é o fruto do vosso ventre, Jesus. Santa Maria, Mãe de Deus, rogai por nós, pecadores, agora e na hora de nossa morte. Amém. Eis aqui a serva do Senhor, faça-se em mim segundo a vossa palavra. Ave Maria, cheia de graça, o Senhor é convosco. Bendita sois vós entre as mulheres, e bendito é o fruto do vosso ventre, Jesus. Santa Maria, Mãe de Deus, rogai por nós, pecadores, agora e na hora de nossa morte. Amém. E o Verbo divino se fez carne e habitou entre nós. Ave Maria, cheia de graça, o Senhor é convosco. Bendita sois vós entre as mulheres, e bendito é o fruto do vosso ventre, Jesus. Santa Maria, Mãe de Deus, rogai por nós, pecadores, agora e na hora de nossa morte. Amém. Rogai por nós, Santa Mãe de Deus, para que sejamos dignos das promessas de Cristo. Oremos. Infundi, Senhor, como vos pedimos, a vossa graça em nossos corações, para que nós, que pela anunciação do anjo, viemos ao conhecimento da encarnação de Jesus Cristo, vosso Filho, pela sua paixão e morte de cruz, sejamos conduzidos à glória da ressurreição. Pelo mesmo Jesus Cristo, Senhor nosso. Amém.
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7: 5:33.
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2: 5:40.

0: Obrigado, Deus. Obrigado, Brasil. E um obrigado especial a você, Falcão, que está no céu. 24 anos dessa história, você foi protagonista. Obrigado.
1: Obrigado, Deus, por eu estar aqui hoje, levando adiante esta bandeira da música sertaneja, que é Felipe e Falcão.

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1: Cleiton Romário, o Guilherme e Divinópolis. Esse amanhecer, meu Brasil.
2: Essa é linda.

da empresa Dedé Design, Gilmar Adão Silva, Adilson Ananias da Silva. Em ação de graça pelo aniversário, Cláudia Amanso Rocha, Arthur de Castro, Glaucio Henrique Pereira da Silva. Pelos falecidos, Anemésio Epifânio Batista, Maria Benta de Souza, Walter Nogueira Penido, Demóstenes da Silva Moraes, Francisco Rabelo de Oliveira, Jovino Antônio de Camargos e familiares falecidos, Geraldo Gonçalves de Oliveira, José Luiz de Oliveira, Maria Fonseca Rocha, Antônio Nogueira de Souza, pelos falecidos da família Camargos Fialho, a família Nogueira e Rodrigues, família Nunes de Oliveira, família Oliveira de Carvalho, pela saúde de João Gabriel Adão, Donizete José Rabelo, em louvor, Jesus das Santas Chagas, Nossa Senhora Aparecida, Nossa Senhora das Graças, Nossa Senhora do Desterro, Santo Expedito, São Longuinho. Sétimo dia, Clever Campos Magalhães, pelas almas do purgatório, pelos irmãos falecidos, Ana Maria Perpétuo Campos, Antenor Gonçalves Rabelo, Antônio Bombardinho da Silva, Geraldo, Antônio Geraldo de Oliveira, Antônio Geraldo de Souza Silva, Antônio Gontijo dos Santos, Antônio Lúcio Pereira, Apolinário Ladislau Filho, Arthur Amâncio, Augusto Gonçalves, Elica Panema, Ildeu Fonseca de Oliveira, Vicente Capanema, José Capanema, Edson

0: Capanema, Ami Matar, Ilídio Pereira da Silva, Manuel Pereira Moto, João Pereira Sobrinho, Antônio Pereira, Oliveira Alves Ferreira, Hilda Vilela de Menezes Alves, Osmário Oliveira Rabelo, Maria José da Silva Oliveira, Wilson Vilela Alves, Nelson Vilela Alves, Valentina Tartar, Doraci Taveira dos Santos e familiares falecidos, falecidos da família Epifânio Taveira, Raimundo de Oliveira, Irailton Moreira de Souza, por todas as almas, João Ferreira de Menezes, Josefina Rodrigues de Menezes, Jovino Bruno Rodrigues da Fonseca, Padre Libério, Antônio Queiroz de Oliveira, José Nogueira Gonçalves, Jove da Cunha Oliveira, Luiz Constantino Antônio, Dalva da Silva Constantino, Joaquim Ferreira Dutra.
1: Balbina Maria da Fonseca, Benedito Luiz de Souza, Benedito Ferreira Lima, Cassimiro Teles da Fonseca, Cecília Batista Quadros, Clarinda Gonçalves de Oliveira, Conceição Cândido de Jesus, Conceição Nogueira Rodrigues, Daniela Teles de Souza, Develei José, Doraci Taveira de Souza, Edilene Aparecida Marra, Elias Milagre da Fonseca, Hélio Fernandes Vieira, Eliseu Fonseca, Elizabeth Imaculada, Evangelista Rodrigues, Expedito José Epifânio, Fernando Amâncio Rocha, Francisco Eustáquio da Silva Maciel, Francisco Rabelo de Oliveira, Geraldo Gonçalves, Geraldo Gontijo Sobrinho, Yolanda Maria Constantino, Iraci Constantino, Jairo Eustáquio de Menezes, Geovino José Pinto, João Batista Nogueira Marra e familiares falecidos, João Batista Nogueira Marra, João Bernardo, João Ferreira de Souza, João José das Neves, Joaquim Venâncio da Cunha, José Carlos Epifânio, José Carlos Gonzaga, José Kleber Quadros, José dos Santos Almeida, José Epifânio José Ferino, José Fernandes Rodrigues, José Pedro Jacinto, José Rabelo de Oliveira, José Ramos de Oliveira, José Vieira de Camargos, Jovelina Antônio Ramos, Lázaro Rodrigues, Luiz Abisalão Batista, Luiz Donizete de Oliveira, Marcos Moreira Moraes, Maria Aparecida, Maria Bem-vinda, Maria Célia de Oliveira, Maria Dutra Gonçalves, Maria Fernandes de Camargos, Maria Natalina de Souza Silva, Maria Rosa dos Santos, Maria Terezinha Guimarães Rabelo, Nelson Rabelo de Melo, Neuza Lourdes Epifânio de Souza, Nilton Gontijo dos Santos, Oliveiros Ferreira da Fonseca, Honório Neto Santos, Osmário Dias Barbosa, Padre Libério, Paulo Gontijo, Paulo Rabelo de Oliveira, Pedro Nogueira de Souza, Pedro Pereira, por todos os pais falecidos, Raimundo Lopes Cansado, Rita Maria de Jesus e familiares falecidos, Terezinha, Valdemar Batista Marra, Valdir Nogueira Batista, Walter Rabelo da Fonseca, Vânia Cristina Ferreira, Vicente Alves dos Santos, Vicente Pereira, Vicente Vaz, Vitalina Cândida da Fonseca, Wendel Vieira de Camargos, Wilson Fonseca, Francisco Rabelo Filho, José Hilda Rabelo, Aloísio Antônio Pereira da Silva, Necésio Vieira de Souza e familiares falecidos, Geraldo Margela de Souza, Necésio Henrique de Souza Silva, Carlos Nogueira Silvério, Luiz Gonçalves da Silva, Terezinha Nogueira da Silva, Roberto Nogueira da Silva, Manuel Galdino dos Santos, Maria Carmelita dos Santos, Maria Rita dos Santos, Maria Lúcia dos Santos, Antônio Cipó, Joaquim André Moreira, Antônio Ferreira de Matos, Geralda Batista Nogueira, João Batista de Matos, Geraldo Nogueira de Matos, Pedro Paulo de Matos, Luiz Ferreira Marra, João Evangelista de Souza, Antônio Rodrigues da Silva, Doraci Martins de Oliveira e familiares falecidos, Maria Geralda Teles Borges, José Paiva Teles, Ana Cândida Teles, todos os pais falecidos, Francisco Batista Leite Filho, Jaime Alves de Lima, Geraldo Carola, Rosemary Carola, Madalena de Simão, William da Silva e Oswaldo Alves. Com alegria, iniciemos a nossa celebração cantando.

0: do Filho e do Espírito Santo.
1: Amém.
0: O Senhor que encaminha os nossos corações para o amor de Deus e a constância de Cristo, esteja convosco.
1: Bendito seja Deus que nos reuniu no amor de Cristo.
0: Sejam bem-vindos, que todos se sintam bem aqui, se sintam em casa, nesta casa de Deus e de Maria. De maneira especial, acolhemos a todos os pais, celebrando hoje o dia que lhes é dedicado. Irmãos e irmãs, reconheçamos os nossos pecados para celebrarmos dignamente.

Oremos. Deus eterno e todo-poderoso, a quem inspirados pelo Espírito Santo ousamos chamar de Pai, fazei crescer em nossos corações o espírito de adoção filial, para merecermos entrar um dia na posse da herança prometida. Por nosso Senhor Jesus Cristo, vosso Filho, que é Deus e convosco vive e reina na unidade do Espírito Santo, por todos os séculos dos séculos.

livro dos Reis. Naqueles dias, ao chegar a Arobe, o monte de Deus, o profeta Elias entrou em uma gruta, onde passou a noite. E eis que a palavra do Senhor lhe foi dirigida nestes termos: Sai e permanece sobre o monte diante do Senhor, porque o Senhor vai passar. Antes do Senhor, porém, veio um vento impetuoso e forte, que desfazia as montanhas e quebrava os rochedos. Mas o Senhor não estava no vento. Depois do vento, houve um terremoto, mas o Senhor não estava no terremoto. Passando o terremoto, veio um fogo, mas o Senhor não estava no fogo. E depois do fogo, ouviu-se um murmúrio de uma leve brisa. Ouvindo isso, Elias cobriu o rosto com o manto e saiu, pôs-se à entrada da gruta. Palavra do Senhor.

de São Paulo aos Romanos. Irmãos, não estou mentindo, mas em Cristo digo a verdade, apoiado no testemunho do Espírito Santo e da minha consciência. Tenho no coração uma grande tristeza e uma dor contínua, a ponto de desejar ser eu mesmo segregado por Cristo em favor de meus irmãos, os da minha raça. Eles são israelitas. A eles pertencem a filiação.

Depois da multiplicação dos pães, Jesus mandou que os discípulos entrassem na barca e seguissem à sua frente para o outro lado do mar, enquanto ele despediria as multidões. Depois de despedi-las, Jesus subiu ao monte para orar a sós. A noite chegou e Jesus continuava ali sozinho. A barca, porém, já longe da terra, era agitada pelas ondas, pois o vento era contrário. Pelas 3 horas da manhã, Jesus veio até os discípulos andando sobre o mar. Quando os discípulos o avistaram andando sobre o mar, ficaram apavorados e disseram: "É um fantasma!" E gritaram de medo. Jesus, porém, logo

manda-me ir ao teu encontro caminhando sobre a água. E Jesus respondeu: Vem. Pedro desceu da barca e começou a andar sobre a água em direção a Jesus. Mas quando sentiu o vento, ficou com medo e começou a afundar. Gritou: Senhor, salva-me. Jesus logo estendeu a mão, segurou Pedro e lhe disse: Homem fraco na fé, por que duvidaste? Assim que subiram no barco, o vento se acalmou. Os que estavam no barco prostraram-se diante

Que a palavra do Santo Evangelho perdoe os nossos pecados, santifique, anime, oriente a nossa vida e nos ajude na construção de um mundo novo. Amém. Querido seminarista Pedro, neste mês vocacional, nós rezamos pelas vocações, pela perseverança dos vocacionados e dos seminaristas, mas rezamos especialmente pelo seminarista Pedro, que está aqui conosco, para que o Senhor continue a conduzi-lo e lhe conceda perseverança, agora ele que está chegando à reta final do tempo da formação presbiteral. Queremos acolher mais uma vez a todos os pais, neste segundo domingo de agosto. Nós celebramos com muito carinho, com muita alegria, o dia que lhes é dedicado, agradecendo, louvando a Deus pela vida e pela missão dos nossos pais, aqueles que ainda nos alegram estando conosco aqui nessa terra e aqueles que já cumprindo a sua missão aqui, já se encontram junto do Pai do Céu, para que sejam recompensados pelo bem que fizeram. É tão bonita a missão do Pai, ser um reflexo de Deus que é Pai. Jesus assim nos revelou Deus como um Pai cheio de amor e de misericórdia. Que os pais sejam sempre um reflexo dessa ternura, dessa bondade de Deus Pai para seus filhos, para suas famílias. Estamos iniciando a Semana Nacional da Família, recordando a vocação dos pais, a vocação do matrimônio, dentro da dinâmica do mês vocacional. Essa segunda semana, nós refletimos sobre a vocação ao matrimônio. Um homem e uma mulher, quando se colocam diante do altar para se unirem pelos laços sagrados do matrimônio, antes de dizerem sim um ao outro, estão ali dizendo sim a Deus. Porque o matrimônio é um chamado, é uma vocação. Rezemos pelas nossas famílias e supliquemos a Sagrada Família de Nazaré que as famílias possam cumprir a sua missão, como é o tema da Semana Nacional da Família deste ano. Família, torna-te aquilo que és. A família é santuário da vida, é a igreja doméstica, é o lugar onde, em primeiro lugar, se experimenta Deus. E o nosso Deus é uma família. O nosso Deus não é individual. O nosso Deus, a Santíssima Trindade, o Pai, o Filho e o Espírito Santo, três pessoas, um só Deus. É uma família perfeita. Jesus, quando veio a este mundo, quis nascer no seio de uma família. Mas sabemos que tanto a família divina como a família de Nazaré são perfeitas, mas as nossas famílias não são, porque são humanas. Todas as famílias têm os seus problemas, as suas dificuldades. Por isso precisamos rezar em família, pelas nossas famílias, como estamos fazendo agora e como faremos durante toda essa semana. Neste 19º domingo do tempo comum, nos colocamos diante da palavra de Deus, começando pela primeira leitura do livro dos reis. O santo profeta Elias sobe ao monte Horeb, que é o mesmo monte Sinai, onde Deus entregou as tábuas da lei a Moisés. E o Senhor havia dirigido a santo Elias a palavra de que ele permanecesse sobre o monte diante do Senhor, porque ele passaria. Elias entrou na gruta e ficou aguardando. Veio um vento impetuoso e forte, depois o terremoto, depois o fogo, mas Deus não estava. Por fim, ouviu-se o murmúrio de uma leve brisa. E Elias, cobrindo o rosto, pôs-se na entrada da gruta, porque na brisa Deus haveria de passar. E aqui nós podemos refletir que para Deus se revelar a nós, é preciso que nos aquietemos, é preciso que deixemos o nosso coração, tantas vezes agitado, se tranquilizar. E
e a fazermos silêncio, concentrarmos a nossa mente, que também está sempre revolta com as preocupações, com os temores, para que assim possamos ouvir o Senhor. Aqui estamos nós, reunidos neste lugar sagrado, como o santo profeta Elias esteve no Horeb. Aqui, como lá, é para nós o lugar sagrado onde Deus passa, onde Deus se manifesta. Mas para estarmos aqui é preciso que deixemos lá fora as nossas preocupações, as nossas angústias, tantos motivos que fazem com que nós fiquemos agitados. Quem, ao sair hoje para vir aqui à casa de Deus, não deixou lá em casa, não deixou com a família algum problema? Quem não trouxe dessa semana que nós encerramos alguma dificuldade, alguma preocupação, alguma inquietação? Todos nós temos esses motivos, mas para estarmos aqui, nesse encontro com Deus, é preciso que deixemos tudo isso.

0: possamos ouvir a voz do Senhor e possamos experimentar da graça de estar na sua presença. E Jesus sempre tinha esses momentos. Como vemos no Evangelho de hoje, depois de despedir as multidões que foram alimentadas por ele com os pães, conforme o Evangelho do domingo passado, ele multiplicou os 5 pães e os 2 peixes para alimentar aquela multidão. Ele subiu ao monte para orar a sós. Em vários momentos do Evangelho, nós vemos Jesus retirado, sozinho, para se dedicar à oração. Imagine, se ele é Deus e tinha essa necessidade, quanto mais nós precisamos termos esses momentos de silêncio, de estar a sós com o Senhor, como Jesus mesmo nos recomenda naquele evangelho sempre proclamado na quarta-feira de cinzas: quando fores orar, entra no teu quarto e fecha a porta. O teu Pai, que vê o que está escondido, te ouvirá. É claro que não é só o espaço físico do nosso quarto, da nossa casa, que é o lugar da nossa intimidade. Jesus fala do nosso coração. Devemos cultivar a vida interior, a espiritualidade, o silêncio neste nosso mundo tão barulhento, onde há tantas falas, onde ouvimos tantas coisas. É preciso silenciar-se para ouvir a voz de Deus. E Jesus manda que os discípulos entrem na barca e seguissem à sua frente para o outro lado do mar. E assim eles fizeram. E é muito bonito este convite que Jesus faz para os seus discípulos. Ele pede para que eles atravessem para o outro lado. É o mesmo que ele pede a nós, para que também façamos esse caminho de passar para o outro lado. É a proposta da conversão que Jesus nos faz, né? Passar para o outro lado, deixando muitas vezes sermos acomodados com a vida que levamos, com os nossos costumes, com os nossos hábitos, que nem sempre correspondem à vontade de Deus. Jesus nos convida a passar para o outro lado da vida. Às vezes ficamos apegados só às dificuldades, aos problemas, ao que é difícil. E Jesus nos convida a olhar o outro lado. Sempre existe um outro lado da vida. Sempre nós podemos perceber o que temos de bom, o que acontece na nossa vida que deve nos deixar felizes, realizados. E Jesus nos convida a fazermos esta passagem, passando para o outro lado. E nós sabemos que podemos aqui compreender a vida como esta caminhada, como esta peregrinação, ou como esta viagem para o outro lado. Um dia nós queremos chegar ao porto da eterna salvação. Queremos chegar ao outro lado da nossa vida, deixando esta nossa vida terrena para adentrarmos na vida plena, a vida eterna que Jesus conquistou para nós. A nossa vida aqui é uma viagem. Estamos no mar da vida, indo para o outro lado. Nós sabemos, a nossa vida não se resume a essa realidade aqui. A nossa vida se plenificará um dia em Deus. Chegaremos ao porto da eterna salvação. Mas enquanto estamos aqui, a barca da nossa vida muitas vezes é agitada por ventos contrários, por tempestades, como a barquinha dos discípulos estava sendo agitada pelas ondas, pois o vento era contrário. E Jesus, que estava lá sozinho, em oração, às 3 horas da manhã, ele vai ao encontro dos discípulos andando sobre as águas. Existe uma contraposição entre o horário das 3 horas da tarde, que é a hora da misericórdia, a hora em que Jesus morreu na cruz, alcançando para nós a graça da eterna salvação, e as 3 horas da manhã, que seria o horário das trevas, o horário da tentação. No sono da noite, às 3 da madrugada, é a hora que o sono fica mais pesado, né? Podemos dizer que às 3 horas da manhã é a hora da provação. E Jesus vai andando sobre o mar. E quando os discípulos veem Jesus, eles que já estavam aterrorizados com a tempestade, quando viram o Senhor, ficaram ainda mais apavorados, porque pensaram que ele era um fantasma. Quantas vezes o medo nos faz também agir da mesma forma e não percebermos que o Senhor está presente, que ele está vindo ao nosso encontro, sobretudo no momento de tempestade que temos na vida, mas nem sempre nós o reconhecemos, ficamos cegos pelo medo e não percebemos a sua presença e até questionamos a sua ausência, ou pensamos que ele não nos dá importância. Mas Jesus lhes dirige uma palavra de encorajamento: sou eu, não tenhais medo. Convida os discípulos a terem coragem. Assim ele vem ao nosso encontro. Como caminhou sobre as ondas, ele está acima dos nossos problemas. Basta que nele nós confiemos. E hoje ele nos dirige essa palavra também: coragem, não tenhais medo. Que essas palavras de Jesus possam nos acompanhar durante a nossa vida, sobretudo quando se agitar. Por algum motivo, e tantos motivos temos nessa nossa peregrinação, em que somos marcados por estas tempestades. E São Pedro, diante de Jesus, pede para que ele também possa caminhar sobre as ondas, e Jesus permite, e ele chega até a dar uns passos sobre a água, mas quando sente o vento, fica com medo, desviando o seu olhar de Jesus, ele afunda. Mas Jesus lhe estende a mão, dizendo que São Pedro fora fraco na fé, duvidando. Nós também, em tantos momentos, somos levados pela falta da fé, nos sentimos fracos e aí afundamos. Mas o Senhor nos estende a mão diante do pedido de São Pedro: Senhor, salva-me. Jesus lhe estende a mão. Se as águas do mar da vida quiserem nos afogar, segura na mão de Deus, como nós cantamos. Supliquemos ao Senhor que venha em socorro da nossa fraqueza, que ele venha nos estender a mão e venha nos salvar dos perigos, sobretudo no perigo de afogar pela nossa falta de fé. Que o Senhor aumente a nossa fé e nos ajude a ir adiante com a barca da nossa vida no mar agitado deste mundo, confiando sempre que ele é o Filho de Deus, e que se com ele nós estamos, se ele está conosco em nossa barca, nada precisamos temer. E que ele, como fez com os discípulos, quando entrou na barca, se acalmaram os ventos, que ele venha estar conosco para que se acalmem as dificuldades, as provações e as tempestades da nossa vida. Que Nossa Senhora, São José, a Sagrada Família, intercedam por nós, pelas nossas famílias, para que nós possamos cumprir a nossa missão e caminhar com fidelidade nos caminhos do Senhor. E consagrando as nossas famílias, a Sagrada Família de Nazaré, vamos concluir com aquela jaculatória: Jesus, Maria e José, nossa família, vossa é. Amém. Creio em Deus Pai, Todo-Poderoso,
1: Criador do céu e da terra.

está sentado à direita de Deus Pai Todo-Poderoso, donde há de vir a julgar os vivos e os mortos. Creio no Espírito Santo, na Santa Igreja Católica, na comunhão dos santos, na remissão dos pecados, na ressurreição da

0: com as nossas súplicas, dizendo após cada prece: abençoai, Senhor, o vosso povo. Abençoai, Senhor, o vosso povo.
1: Pela Santa Igreja, para que continue anunciando com alegria o Evangelho da família, acolhendo, acompanhando e fortalecendo os lares em sua missão de serem sinal do amor de Deus no mundo, rezemos ao Senhor.
0: Abençoai, Senhor, o vosso povo.
1: Pelos pais que hoje celebram seu dia, para que, inspirados em São José, sejam homens de fé, amor, dedicação e coragem, conduzindo suas famílias pelos caminhos do Evangelho, e pelos pais já falecidos, para que Deus os acolha em seu reino de luz e paz, rezemos ao Senhor.
0: Abençoai, Senhor, o vosso povo.
1: Por todas as famílias de nossa comunidade, especialmente pelas que vivem momentos de sofrimento, divisão ou dificuldades, para que encontrem em Cristo a força para o diálogo, o perdão e a esperança, tornando-se cada vez mais aquilo que Deus sonhou para elas, rezemos ao Senhor.
0: Abençoai, Senhor, o vosso povo.
1: Pela Semana Nacional da Família, que hoje iniciamos, para que seja um tempo de graça, de conversão e de renovação da vida familiar, despertando em nossos lares o compromisso com a oração, o amor e o testemunho cristão, rezemos ao Senhor.
0: Abençoai, Senhor, o vosso povo.
1: Pelas crianças, jovens, idosos e por todos os membros de nossas famílias, para que cresçam no amor, na fé e na esperança, construindo lares onde Cristo seja sempre o centro da vida, rezemos ao Senhor.
0: Abençoai, Senhor, o vosso povo.
1: Por nossa comunidade paroquial e por todas as pastorais, movimentos e serviços que se dedicam ao cuidado das famílias, para que, iluminados pelo Espírito Santo, sejam instrumentos de acolhida, comunhão e missão, ajudando cada família a viver plenamente sua vocação, rezemos ao Senhor.
0: Abençoai, Senhor, o vosso povo. Ó Pai de bondade, ouvi as nossas preces com a vossa misericórdia e realizai, segundo o vosso coração, os nossos pedidos. Por Cristo nosso Senhor.

0: Senhor, acolhei com misericórdia os dons que concedestes à vossa Igreja, e ela agora vos apresenta. Transformai-os por vosso poder em sacramento da nossa salvação. Por Cristo nosso Senhor. Amém. O Senhor esteja convosco.
1: Ele está no meio de nós.
0: Corações ao alto.
1: O nosso coração está em Deus.
0: Demos graças ao Senhor nosso Deus. É justo, e nos faz todos ser mais santos, louvar a vós, ó Pai, no mundo inteiro, de dia e de noite, agradecendo com Cristo, vosso Filho, nosso irmão. É Ele o sacerdote verdadeiro, que sempre se oferece por nós todos, mandando que se faça a mesma coisa que fez naquela ceia derradeira. Por isso aqui estamos reunidos, louvando e agradecendo.

0: Ó Pai, vós que sempre quisestes ficar muito perto de nós, vivendo conosco no Cristo, falando conosco por Ele, mandai o vosso Espírito Santo, a fim de que as nossas ofertas se mudem no corpo e no sangue de nosso Senhor Jesus Cristo.
1: Mandai o vosso Espírito Santo.
0: Na noite em que ia ser entregue, ceando com seus apóstolos, Jesus tomou o pão em suas mãos, olhou para o céu e vos deu graças, partiu o pão e o entregou a seus

Do mesmo modo, no fim da ceia, tomou o cálice em suas mãos, deu-vos graças novamente e o entregou a seus discípulos, dizendo: Tomai todos e bebei, este é o cálice do meu sangue, o sangue da nova e eterna aliança, que será derramado por vós e por todos para a remissão dos pecados. Fazei isto em memória de mim.

0: comemos deste pão,
1: toda vez que bebemos deste vinho,
0: recordamos a paixão de Jesus Cristo e ficamos esperando sua vinda. Recordando, ó Pai, neste momento a paixão de Jesus, nosso Senhor, sua ressurreição e ascensão, nós queremos a vós oferecer este pão que alimenta e que dá vida, este vinho que nos salva e dá coragem.
1: Recebei, ó Senhor, a nossa fé.
0: E quando recebermos pão e vinho, corpo e sangue dele oferecidos, o Espírito nos una num só corpo, para sermos um só povo em seu amor.
1: O Espírito nos una num só corpo.
0: Protegei vossa igreja que caminha nas estradas do mundo rumo ao céu, cada dia renovando a esperança de chegar junto a vós, na vossa paz.
1: Caminhamos na estrada de Jesus.
0: Dai ao vosso servo, o Papa Leão, ser bem firme na fé e na caridade. E a Giovanni, que é bispo desta igreja, muita luz para guiar o vosso povo.
1: Lembrai-vos, ó Pai, da vossa igreja.
0: Esperamos entrar na vida eterna com Maria, Mãe de Deus e da igreja, os apóstolos e todos os que na vida souberam amar Cristo e seus irmãos.
1: Esperamos entrar na vida eterna.
0: Abri as portas da misericórdia aos que chamastes para outra vida, especialmente todos os pais já falecidos, também Clever Campos Magalhães, cujo sétimo dia de falecimento celebramos. Acolhei-os junto a vós, bem felizes, no reino que para todos preparastes.
1: A todos dai a luz que não se apaga.
0: E a todos nós aqui reunidos, que somos povo santo e pecador, dai-nos a graça de participar do vosso reino, que também é nosso.

obedientes à palavra do Salvador e formados por seu divino ensinamento, ousamos dizer: Pai nosso, que estais nos céus, santificado seja o vosso nome, venha a nós o vosso reino, seja... Obedientes à palavra do Salvador e formados por seu divino ensinamento, ousamos dizer: Pai nosso, que estais nos céus, santificado...

0: Senhor Jesus Cristo, dissestes aos vossos apóstolos: eu vos deixo a paz, eu vos dou a minha paz. Não olheis os nossos pecados, mas a fé que anima a vossa igreja. Dai-lhe, segundo o vosso desejo, a paz e a unidade. Vós que sois Deus com o Pai e o Espírito Santo. A paz do Senhor esteja sempre convosco.
1: O amor de Cristo nos uniu.
0: Cordeiro de Deus.

banquete nupcial do Cordeiro. Eis o Cordeiro de Deus que tira o pecado do mundo. Jesus nos guarde nesta vida para a vida eterna.

Ó Senhor, a comunhão do vosso sacramento que acabamos de receber, nos salve e nos confirme na luz da vossa verdade. Por Cristo nosso Senhor. Ave Maria, cheia de graça, o Senhor é convosco. Bendita sois vós entre as mulheres, e bendito é o fruto do vosso ventre, Jesus. Nossa Senhora do Carmo, São José. Pedimos um instante da atenção para alguns comunicados. Lembramos a programação já distribuída da Semana Nacional da Família. Todos são convidados para participar. Teremos um encontro de formação para os catequistas no próximo domingo, dia 16. E teremos este encontro para todos os catequistas de nossa paróquia, de 7 às 10, aqui no Centro Pastoral. A presença de todos é muito importante. Inscrições para o segundo EJC da paróquia de Nossa Senhora do Carmo, dia 9, hoje, após a missa das 18 horas na Praça Nossa Senhora Aparecida, sábado, dia 15, após a missa das 18 horas na Igreja de São Luís Gonzaga, no domingo que vem, após a missa das 9, aqui na Matriz. Então, os jovens interessados devem procurar as equipes durante o período das inscrições para maiores informações. Para a realização da inscrição é preciso levar um alimento não perecível. Agora, após a missa, nós temos aqui ao lado da matriz venda de pastéis. Você ajuda o nosso EAC. Então vamos prestigiar a barraquinha do pastel do EAC aqui ao lado da matriz. Próxima quarta-feira, dia 12, às 19 horas, aqui no Centro Pastoral, nós teremos o primeiro encontro das oficinas de oração e vida. Então, quem quiser melhorar a sua vida de oração e, consequentemente, a sua maneira de viver, venha participar das oficinas de oração aqui, quarta-feira, às 19 horas, também no Centro Pastoral. Queremos convidar agora os pais que estão aqui presentes para se aproximarem aqui do altar, para receberem a bênção nesse dia que lhes é dedicado.

os convido para se voltarem para o altar, para a bênção, agradecendo a Deus pela vida e pela missão dos nossos pais. Suplicamos que o Senhor continue abençoando a vida e a missão dos senhores. O Senhor esteja convosco. Pela intercessão da Sagrada Família, que a bênção do Deus Todo-Poderoso, Pai e Filho e Espírito Santo desça sobre vós e convosco permaneça para sempre. A vocês, queridos pais, nosso abraço, nosso carinho. Feliz Dia dos Pais para todos. Ide em paz e que o Senhor vos acompanhe.

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1: 8h37.
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2: Cajuru FM informa a hora certa.
3: 8h52.
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3: 9:23.

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1: 9:38.
2: Falta

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2: 9:52.

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3: 9:59.

Oração da fé. Senhor meu Deus, Criador do céu e da terra, eu creio em vós com todas as forças do meu coração, com toda a minha inteligência e com todos os anseios da minha alma. Poderoso é o vosso nome, e imensa é a vossa misericórdia. E crendo assim, a vós recorro em nome de Jesus Cristo, vosso Filho, para pedir não bens materiais, e sim tesouros espirituais. As graças que julgardes mais necessárias para minha santificação. Que vossa luz brilhe sobre mim, afastando-me das trevas do erro. Todos os problemas, forças negativas, tristezas, barreiras internas e externas sejam vencidos pelo vosso poder, para que eu prospere no vosso caminho. Que meu viver, meu lar, meu trabalho e todos os meus projetos sejam por vós abençoados. Entrego-me em vossas mãos poderosas, confiante de que tudo vou alcançar, pois a vossa palavra nos garante. Nada é impossível ao que crê. Eu creio em Senhor, e assim vos peço, por Jesus Cristo, vosso Filho, e entrego-me em vossas mãos poderosas, confiante de que tudo vou alcançar, pois a vossa palavra nos garante. Nada é impossível ao que crê. Eu creio em Senhor.

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Oi, pessoal! São 10 horas e 4 minutos. Bom dia, meu querido ouvinte. Bom dia, minha querida ouvinte. É com muita alegria, com a graça de Deus, que aqui estou para apresentarmos juntos mais uma edição do programa Domingo Musical. Programa esse que vai ao ar todos os domingos a partir das 10 horas. O objetivo desse nosso programa é levar até você a boa música, a prestação de serviço, informações, hora certa e muito mais. E você já sabe, você pode participar com a gente ligando 3244-1194. Este é o nosso telefone fixo. Pode mandar mensagem também por áudio ou de texto para 999-67-2784. Esse é o nosso Zap Zap, onde você também pode interagir com a gente, pode pedir sua música, mandar seu abraço a quem você desejar, e a gente está aqui para atender você com muito carinho, no qual você é super merecedor, né? Muito bem, hoje é domingo, segundo domingo do mês de agosto, um dia super especial, né? Estamos comemorando hoje o dia do papai, né? O dia dos pais, e a você que é papai, parabéns, muitas felicidades, Deus abençoe, viu? Te dê muita saúde, paz, alegria, paciência, né? E acima de tudo, responsabilidade para desempenhar essa missão, essa graça de Deus que nos foi dada, a missão de ser papai. Bom dia para todos vocês, parabéns, felicidades, né? Deus abençoe sempre. E também quero dizer que hoje é 9 de agosto, né? Segundo domingo, 9 de agosto, a lua está na fase quarto minguante. A lua está na fase quarto minguante. E os santos do dia é Teresa Benedita da Cruz, Edith Stein, Nateu, também rústico. E hoje, como já disse, dia dos pais, dia das vocações matrimoniais, início da Semana Nacional da Família e Dia Internacional dos Povos Indígenas. Já se passaram 221 dias do ano, faltando 144 dias para o término de 2026. O ano litúrgico é A. Estamos no 19º domingo do tempo comum e o tema para a meditação do dia de hoje, Senhor, salva-me. Bom dia para você que nos ouve aqui no centro da cidade, nos bairros da nossa cidade, nas comunidades rurais, até onde chega as ondas da Rádio Cajuru FM. Receba o meu abraço, o meu carinho, o meu desejo de um abençoado domingo para você e toda a sua família. E hoje este programa será inteiramente dedicado para os pais, né? Inteiramente dedicado para os papais nesse dia tão abençoado e tão comemorado, né? Que Deus abençoe a todos nós que somos papais, né? E nós vamos também apresentar aqui os nossos apoiadores culturais, né? 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

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São apoiadores culturais aqui do nosso programa, no qual eu muito, mas muito agradeço mesmo de coração. Peço a Deus que dê a recompensa a todos vocês, apoiadores, por essa força, por essa parceria aqui no nosso programa, no qual eu valorizo e muito, viu? Muito, muito obrigado mesmo de coração. Que Deus abençoe e possa retribuir, dar a recompensa a vocês por essa força aqui no nosso programa, tá bom? Eu sou Zezinho de Angicos. Esta é a sua rádio Cajuru FM 98.7 e este é o programa Domingo Musical, apresentado todos os domingos. Ele é feito por você e apresentado por mim, né? Este amigo de vocês. Confira a hora, 10 horas e 8 minutos. E nós vamos começar a parte musical do nosso programa hoje de uma forma muito especial, dedicado, como já disse, a todos os papais. E essa música, ela vai falar do papai, né? Quem canta, Tonico e Tinoco. As mãos do papai. Presta atenção nessa música aí.

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2: 10 e 13.
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5: Isso mesmo, aqui você liga, escolhe a próxima música e a gente executa para você com todo o prazer e alegria do coração, viu? Ligue e participe, 3244-1194, pode ligar também se quiser, né? É 999-67-2784, nesse número nós temos o zap, né? Para mandar mensagem de áudio ou de texto também, a gente está aqui atento para atender você com muito carinho, tá bom? Combinado assim, acerte seu relógio, viu? Não perca a condução, 10 horas, 14 minutos.
6: Essa é assim, ó.

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3: 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Pãozinho no céu, vai.

0: Muito bem, confira a hora, 10 horas, 17 minutos, 10 e 17. Eu quero aqui dizer que é todo o papai que ligar aqui no programa tem que ser o papai mesmo, viu? É, não vale alguém ligar, coloca o nome do meu pai no sorteio. A gente está aqui sorteando um par de chinelo Havaianas, bacana demais, viu? É um presentaço aí do Supermercado Cornélio, lá de Bom Jesus de Angicos, viu? O Supermercado Cornélio presenteando aí o papai que participa do programa, né? Que ouve o programa e que hoje está concorrendo a esse sorteio. E só vale o papai que ligar aqui no programa, né? Não vale você ligar e pá, coloca o nome do meu pai no sorteio. Não, o papai é que tem que ligar aqui, tá bom? Então, espero a sua participação, viu? No final do programa, estarei entregando para você esse presente do Supermercado Cornélio, lá de Bom Jesus de Angicos. Meu agradecimento ao Dalton, Douglas, né? Proprietários, e que Deus abençoe. Eles também são papais, né? Parabéns. Felicidades e Deus lhe pague pelo presente, né? Estarei entregando no final do programa, viu? Você que é papai, ligue e participe e concorra a esse belíssimo par de chinelos Havaiana, né? 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

0: Muito bem, confira a hora, 10 horas, né? 36 minutos, 10h36, aqui no digital da Rádio Cajuru FM. E você pode acertar, viu? Não perca a condução, né? E o telefone tá tocando, aguarde só um minutinho, vou bater um papinho aqui com os amigos que estão na linha, né? E vou bater um papinho aqui com o meu amigo e irmão Almir Guimarães, curtindo o programa lá em Itaúna. Bom dia, meu amigo Almir, tudo de bom, viu? Feliz Dia dos Pais pra você.
1: Bom dia, meu amigo irmão Zé Raimundo.
0: Bom dia.

cadê meu amigo irmão Almir, né? Vamos ver, nós vamos ter um problema na conexão, né? Na linha aqui, mas a gente vai restaurar aqui a conexão e falar com o nosso irmão, né? Amigo irmão Almir, curtindo lá em Itaúna o nosso programa, né? E então, agora sim, acho que vai dar certo, né? Restaurar a conexão aqui com o nosso amigo. Bom dia, meu amigo irmão Almir. Oi. Cadê nosso amigo irmão Almir? Vamos tentar novamente, né? Vamos tentar novamente.

0: Vamos ver, né, se vai dar certo.
1: Bom dia, meu amigo, irmão Zé
0: Agora sim,
1: Raimundo.
0: bom
1: Tudo na
0: dia.
1: santa paz, né? A paz de Cristo e o amor da Virgem Maria, né? Esteja
0: Graças a
1: com nós,
0: Deus.
1: nossa família, né?
0: Então, que
1: Aqui,
0: bom.
1: em primeiro lugar, né? Quero te desejar um dia muito mais abençoado do que, né? Todos que a
0: Muito
1: gente já é
0: obrigado, meu amigo.
1: abençoado, né?
0: Desejo o mesmo
1: Mas
0: você
1: hoje,
0: também.
1: por ser o Dia dos Pais, né?
0: Isto.
1: Por ser aí um pai exemplar, uma pessoa que dedica a vida à família
0: Obrigado.
1: e diretamente para Deus, né? Eu
0: Muito
1: sei que você
0: obrigado,
1: tem
0: meu amigo.
1: trabalhado muito nessa questão de ajudar aí a igreja, né? As coisas
0: Agradeço
1: de
0: demais a
1: Deus, né?
0: Deus, né?
1: Então, que Deus te abençoe,
0: Amém.
1: te dê muita sabedoria, força, né?
0: Amém nós todos.
1: Paciência, porque a gente que tem Deus sempre tem uns ataques, né?
0: Isso,
1: Mas
0: é.
1: eu sei que você é uma pessoa que Deus está do seu lado, você tem muita força. Então, isso aí
0: Amém.
1: é muito
0: Ao lado
1: importante.
0: de nós todos, né?
1: Mas é isso aí, viu? Que
0: Beleza.
1: você tenha uma semana abençoada, juntamente lá
0: Amém.
1: com sua família,
0: Para
1: né?
0: você e sua família
1: Certo?
0: também, viu?
1: E hoje, né? Um dia eu tô te falando especial, né? Para todos nós aí, né?
0: Tá certo.
1: Deus deu para nós essa alegria, né?
0: Isso.
1: Essa joia rara, né? De ser pai, ser avô, né?
0: Isso.
1: Isso aí para nós, como diz, é uma dádiva de Deus,
0: É
1: né? Tá
0: verdade.
1: bom?
0: Muita
1: E
0: responsabilidade, né?
1: ontem, né, como eu te falei, completamos 47 anos de casado, né?
0: Que
1: E eu carrego um
0: maravilha.
1: pedacinho
0: Deus
1: da
0: abençoe.
1: cruz, ela também carrega, e vamos nós, né?
0: Tá
1: Casamento não é
0: certo.
1: fácil, a gente sabe que não é,
0: Isso.
1: mas a gente tem que estar segurando a mão de Deus, né?
0: Isso,
1: É isso aí.
0: verdade.
1: Vamos caminhando até ver
0: Isso.
1: quando Deus vai cobrar, passar nós de volta, né? Tá
0: Sem Deus
1: bom?
0: não é nada, né, meu?
1: Aí coloca para nós, se puder, aí no final aí, a semana da família também, né?
0: Isso.
1: Aquela música do Padre Zezinho, né? Da família, entendeu?
0: Oração pela
1: Se
0: família.
1: tiver a oportunidade, tá bom? Um grande
0: Beleza.
1: abraço, fica com Deus. Deus abençoe você e sua família.
0: Amém, nós todos. Abençoe você, sua família também. Viu? Mais uma vez, feliz Dia dos Pais, né? Que Deus nos dê mais alguns anos de vida, né? Pra gente estar aproveitando aí a nossa família, nossos filhos, não é mesmo? E muito obrigado aí pela sua participação, curtindo o programa aí em Itaúna. Um abraço para todos aí, tá bom? Meu amigo e irmão Almir Guimarães. Muito bem, né? Que maravilha. A gente conseguiu restaurar aqui o contato, né? E agora eu vou falar com meu amigo Serol. Ei, apoiador cultural, grande amigo, grande pessoa. Bom dia, meu amigo Serol.
2: Bom dia, meu amigo.
0: Bom
2: Feliz Dia
0: dia.
2: dos Pais, senhor aí. Já
0: Muito
2: escutei aqui, começou,
0: obrigado
2: né?
0: para nós
2: Então,
0: todos, né?
2: mando um abração para todos os pais aí, viu? Nesse dia
0: Beleza.
2: especial, né, para nós. Então, falou?
0: Beleza,
2: E
0: então, meu
2: manda para mim
0: amigo.
2: qualquer uma música aí que fala de pai aí. O senhor que vai escolher. Um
0: Obrigado.
2: abração.
0: Me apertou sem abraçar, viu?
2: Felicidade pro senhor aí.
0: Muito obrigado, meu amigo Serol, né? Apoiador cultural do nosso programa. Deus te abençoe, te dê a recompensa e também parabéns pelo Dia dos Pais, viu? Que Deus continue abençoando a todos nós, não é mesmo? E a todos vocês, né, pela participação. Muito, muito, muito obrigado, tá? E eu quero abrir aqui uma sessão. O pai que participar também por WhatsApp, né, pelo WhatsApp, a gente vai colocar no sorteio também, tá bom? Pode ser? Então tá bom. Para quem tá chegando agora, ligou o radinho agora, né? A gente está sorteando um par de chinelos Havaianas, belíssimo par de chinelo, um presentão aí do Supermercado Cornélio em Bom Jesus de Angicos, né? Na pessoa dos proprietários Dalton e Douglas, né? Tá presenteando aí o papai que participar do programa hoje com um par de chinelo Havaianas, né? Muito bonito o par de chinelo e a gente vai estar entregando para você no final do programa, tá bom? Aos nossos presenteadores, né? Vamos dizer assim, o Douglas e o Dalton, Supermercado Cornélio, nosso agradecimento, né? E são papais também, que Deus abençoe, né? E muito obrigado aí pelo presente que a gente vai entregar no final do programa. Combinado? 10h42, a gente vai soltar esse bloco musical. Quero atender aqui o meu amigo Canarinho, né? Pediu a música Couro de Boi, dedicando aí para todos os papais, também dedicando para os nossos irmãos da Vila Vicentina, pessoal de Salgados, de Angicos, do Terço dos Homens, o cunhado Macarrão, né? E todos os amigos, cunhado e irmã lá em Itaúna, música Liu e Léo cantando Couro de Boi. E depois a gente vai atender aqui a Aparecida da Margarida. Eu não encontrei essa música Pai e Filho, mas tem a música aqui com o Chitãozinho e Xororó, Pais e Filhos, viu? A gente vai atender Essa eu encontrei pai e filho, mas é com o Legião Urbana, né? Mas é, eu programei a música é, Pais e Filhos, né? Com Chitãozinho Chororó, a gente vai colocar, atendendo também a Aparecida Margarida. Está dedicando para todos os pais, para mim, obrigado. Para a Lena do Wilton, né? Acabou de participar com a gente. Para a Delci, para a Jovita do Tostão e para o filho Davi. Pais e Filhos cantando Chitãozinho e Chororó, né? Muito bem. E depois eu atendendo, deixe-me ver. É, atendendo também é, a Aparecida do Bonfim, é, pediu, está dedicando música para todos os pais, para o José Ramos, para o Adelso, para o Marciano, que é o genro, e o filho Jaime também. É, ah, não, a música, essa ela pediu o meu velho pai, a gente vai programar, né? Daqui a pouquinho, no próximo bloco musical. Viu, Aparecida? Muito obrigado a todos pela participação. Começando então com Liu e Léo, Couro de Boi. Essa é sua, viu, meu amigo Canarinho?
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3: Muito bem, nessa próxima música que eu vou executar, né? Quem pediu a música foi a Aparecida da Margarida e também a Helena do Centro, né? A música é Pais e Filhos com Chitãozinho e Chororó.

Eu quero dizer que tem alguém me ligando aqui, a gente atende o telefone e só fica chiando, né? Zoando, não consigo ouvir a voz de quem tá ligando. Vou atender mais uma vez, tá? O problema tá sendo esse aqui, ok?

Muito bem, confira a hora, 10 horas 52 minutos, 10h52, aqui no Digital da Rádio Cajuru FM. Acabei de bater um papo gostoso, né? Tá ouvindo nosso programa lá e tá uma Daniele, né? A Daniela, não é Daniele, é Daniela, né? Ela apresenta pra gente aqui um grande amigo, né? Fala que ele, pra ela é um Deus na Terra, que é o nosso grande amigo Almir. E para mim também, viu, Daniela? Posso dizer isso com toda certeza, viu? Grande amigo, irmão. E a nossa amizade, ela é, vamos dizer assim, vale mais do que uma pedra de ouro, né? E então é muito bacana. Ela pediu música, a gente vai rodar daqui a pouco com todo prazer, tá bom? Bom domingo para vocês aí. Combinado? Então tá bom, né? 10h53, eu quero pedir licença aqui, vou programar essa música e vou pedir licença aos nossos ouvintes, porque ainda não fui para o bloco de apoios culturais, né? Preciso ir porque são os apoios culturais que mantêm financeiramente, né, o programa no ar. Então a gente não pode deixar de estar prestando esse serviço, né, aos nossos apoiadores. Vou programar a música para o próximo bloco e vou para o bloco de apoios culturais. Combinado assim? Então tá bom, né? Vamos ver o que é que eu tenho aqui para programar. Coro de Boi a gente já tocou, Pais e Filhos a gente já tocou. Enquanto isso, a gente vai soltar uma música aqui, né? Muito bem.

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5: 11:01.
6: Confirmando pra você, a hora certa, 11:01. Bom dia pra você. Como eu disse, né? Eu preciso ir para o bloco de apoios culturais, né? A gente já programou as músicas aqui para o próximo bloco musical, né? E então, peço licença, não vou poder atender o telefone agora, né? Assim que terminar o bloco de apoios, volte a me ligar, vai ser um prazer atender você, tá bom? Agora preciso ir para o bloco de apoios culturais no nosso programa Domingo Musical.
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Deus abençoe sempre, né? Pois então, agradeço aí o apoio cultural no nosso programa da Equipe Motos. Muito obrigado mesmo. Confira a hora. São exatamente 11 horas mais 4 minutinhos, né? Mais 4 minutinhos. 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
1: 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Deus te abençoe, viu? Prosperidade sempre, tudo de bom para você e feliz dia dos pais, não é mesmo? Então... Não posso atender o telefone agora, depois do bloco de apoios culturais, tá bom? Obrigado pela compreensão. Agora eu quero falar para você que tá aí

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Deus te abençoe, prosperidade sempre, feliz Dia dos Pais e ótimo domingo para todos, não é mesmo? Muito bem! 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Muito obrigado por esse apoio cultural no nosso programa. Deus abençoe e vamos continuar firme, né? Pois então, na pessoa do nosso amigo e presidente Antônio Nogueira Cordeiro, né? Meu agradecimento a toda a diretoria. Muito bem, confira a hora, 11 horas, 14 minutos. Agora é o seguinte, quero mandar um abraço todo especial para o Dr. Bruno Chester Brito Borges, né? E toda a família, são apoiadores culturais aqui no nosso programa, no qual eu muito agradeço, peço a Deus que abençoe e dê tudo de bom e dê a recompensa por esse apoio cultural no nosso programa, tá bom? Muito obrigado mesmo, de coração. 11h15, agora sim, viu? Vou atender o telefone. Enquanto eu estava no bloco de apoios culturais, eu não podia atender o telefone porque não consigo, né? Não posso parar o bloco de apoio, então agora sim vou atender o telefonema, combinado? Então. Pra você.

0: Informando a hora certa para você, 11 horas 16 minutos, 11:16 aqui no Digital da Cajuru FM. E pode acertar o seu relógio, que o nosso aqui anda na linha, não é, Tadeu? Ei, o Tadeu que gosta, anda na linha. A gente encontra com ele e fala assim, ó, tira o relógio da linha, senão o trem vai dar bacana e vai tombar. Um abraço, Tadeu. Ei, saudade daquele tempo lá de Patinga, né? Aquele tempo da Nardella, né, Tadeu? Tantos amigos, né? E a gente trabalhou junto, isso em 1978. Pô, eu não podia ter falado o ano, que aí os outros vão falar assim, não, mas ele é velho mesmo, realmente. E é verdade mesmo, né? Pois então. Meu amigo Pernambuco, um abraço pra você, viu? Daqui a pouquinho tá mandando brasa aí no seu pedido aqui, tá ok? Então tá bom.
1: Você, tô voltando pra você.
0: Vou dar uma corrida de zóio no zap aqui pra ver quem tá interagindo com a gente, né? E atender com carinho.

Muito bem, 11 horas 23 minutos. Bati um papo com uma pessoa tão querida. A gente tem uma amizade, graças a Deus, né? Muito forte e sincera. A Dalila do Bairro Nossa Senhora do Carmo, grande ouvinte, grande pessoa. Todo domingo ela, vamos dizer assim, tira o tempo, né? Para poder estar aí curtindo o nosso humilde programa. Sou muito grato por tudo. Por essa audiência que ela dá pra gente todo domingo, né? Por esse carinho, por essa amizade, viu? E muito obrigado mesmo, não mereço tanto, mas agradeço, viu, minha amiga Dalila? Um abraço para você, né? Que Deus abençoe você, mamãe Lourdes, o irmão Márcio, essas pessoas maravilhosas que vocês são, viu? E muito obrigado aí, desejando feliz dia dos pais para mim também, né? Muito agradeço, tá ok? Peço a Deus que dê tudo de bom na vida de vocês também, tá bom? Certinho? Então tá bom, 11h24. Agora sim, né? A gente vai desenvolver esse bloco musical. Deixa eu ver se eu colocar as coisas em ordem aqui, né? Por ordem de chegada, deixa eu ver. Tá bom. A nossa amiga Dalila, ela tá dedicando essa música para mim, né? Pelo Dia dos Pais, muito obrigado. A primeira música, Daniel cantando ao meu lado outra vez, né? E eu agradeço de coração, para mim um grande presente, viu, Dalila? Eu gosto demais dessa música e ela dedicou especialmente para mim, né, que sou pai, agradeço de coração. A segunda música, eu vou atender a Aparecida do Bonfim, né? Já ligou algum tempo, né? Já faz algum prazo, mas ela é paciente, né? Tem paciência, né? E agradeço. Ela está dedicando aqui para todos os pais, né? Para o José Ramos, para o Adelso, Marciano, que é o genro, o filho Jaime, e a música, e também para todos os vizinhos, né? É Aparecida. Para todos os vizinhos. E a música Meu Velho Pai, a segunda música, quem canta é o Canhoto Robertinho. O José Ramos também ligou, né? Ele tem apelido de Turé. Tá dedicando para o Bruno. Ele pediu a música Mais Pai, Mais Filho. Eu não encontrei essa música, mas eu programei aqui uma música muito bacana que é com César e Paulinho, Eu e Meu Pai, viu, meu amigo José Ramos, o Turé, curtindo o programa. Muito obrigado pela participação. Depois eu vou atender aqui nessa música também. Nela eu coloco aqui a Helena do Centro, né? Meu Velho Pai, não, aliás, Eu e Meu Pai, a Helena do Centro, dedicando para todos os filhos, para o Cleiton, para o Christian, para o Tatu e para o Wendel, né? E também nessa música Meu Velho Pai, a gente coloca aqui o Geraldo, né, do Tupi, ligou e participou com a gente, e a música Meu Velho Pai, cantando Léo Canhoto Robertinho, segunda música também. E a Daniela, curtindo o programa lá em Itaúna, já fez visita ao nosso programa, né? E então, ela que está fazendo aqui uma dedicatória ao meu grande amigo e irmão Almir Guimarães, ela disse: olha, ele para mim é um Deus aqui na Terra, viu? E eu confirmo isso, viu, minha amiga Daniela, curtindo o programa. É uma grande pessoa, né? Uma grande pessoa, um grande amigo e também devo muito por esse carinho, né? E também para a Daniela e Maria Cecília, né? Curtindo o programa e dedicando para nosso amigo e irmão Almir. E a música muito bonita, quem canta é Roberto Carlos. Como é grande o meu amor por você, é uma, duas, três, a quarta música, viu, minha amiga Daniela em Itaúna. E depois também, quem está curtindo o programa e dedicando, agora sim, agora eu vou ver se eu coloco em ordem aqui, né? Nosso amigo Pernambuco, né? Grande amigo e grande ouvinte também. Está dedicando aqui para Claudiano, Fernando, Luciano, a Josiana, esposa, né? Do Claudiano. O Gabriel e Guilherme, a Claudiana e Fernanda, Luciano e Simone. E os filhos Pedro e Bernardo. A música também, quem canta é César e Paulinho, Eu e Meu Pai, né? E tá dedicando, tava esquecendo, quase que ele fica sem almoço hoje. É, ué. Cometeu um pecado grave, mas ainda
arrependeu a tempo, né? E fez a reconciliação, dedicando também para a esposa Glória Maria. Tá certo, meu amigo Pernambuco? É, tá divertido, mas é assim mesmo, né? Então, mas tá, corrigiu a tempo, né? E livrou de ficar sem um almoço, cantando a música César de Paulinho, Eu e Meu Pai. Então vamos lá. Começando com Daniel, essa música faz o coração da gente virar de bico para riba. E quem dedica para mim? Dalila do Bairro Nacional do Carmo. Daniel, ao meu lado outra vez.

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0: Muito bem, confira a hora, 11 horas e 48 minutos, faltando 12 para o meio do dia e também para o término do programa, né? Mais uma vez quero dizer, esse programa está sendo dedicado para todos os pais, hoje uma data especial, né? E eu quero aqui dedicar esse programa para todos os pais, né? Aqui do nosso programa, né? Da nossa Rádio Cajuru FM, uma forma especial, o senhor Roberto Fonseca, né? Nosso diretor-geral aqui da emissora. Que Deus abençoe, né? Tanto o senhor Roberto como todos os pais que aqui trabalham, né? Levando, ou pelo menos tentando levar a todas as famílias alegria, palavras de conforto, né? Que possam alegrar um pouco os corações que estão entristecidos, né? Esperança e religiosidade, fé, assim por diante, né? Bater um papo agora com uma grande pessoa, né? No qual eu devo muito pela amizade, por tanta prestatividade, né? A força que tem dado aqui também no nosso programa, eu muito valorizo, né? E sou muito grato. E essa pessoa é nada mais nada menos que Dr. Bruno Chester Brito Borges, né? Participando com a gente. Bom dia, doutor Bruno.
1: Bom dia, meu amigo
0: Bom
1: Zezinho.
0: dia, doutor
1: Parabéns aí
0: Bruno.
1: pelo Dia dos Pais. Parabéns a todos os pais. Que
0: Muito
1: Deus abençoe
0: obrigado.
1: a todos.
0: Sim.
1: E que seu programa continue abençoando também a vida das pessoas aí, levando
0: Amém,
1: uma
0: doutor Bruno.
1: mensagem de
0: Obrigado por essas
1: alegria e de
0: palavras.
1: fé no nosso domingo, viu? Um grande abraço.
0: Muito obrigado, de coração, viu, doutor Bruno? Agradeço demais mesmo. Que Deus abençoe o senhor também. Parabéns pelo Dia dos Pais, né? E que Deus faça com que nós possamos ainda levar essa nossa missão, né? De pai, chefe de família aí por muitos e muitos anos, não é mesmo? Pois então, muito obrigado de coração, viu? E parabéns para todos os pais, né? Hoje é nosso dia. Hoje nós podemos tirar onda, né? E falar nisso, falar em tirar onda, eu não sei se vai valer a pena, não, ou se está valendo ou não, mas não é por eu ser atleticano, mas os cruzeirenses que me perdoem, né? Mas eu vou secar até enquanto tiver uma gota d'água. Pode até não resolver, mas a minha parte eu vou fazer. Eu vou secar até, mas até mesmo, né? Porque se eles ganharem, vai passar na nossa frente, aí não tem graça nenhuma, não. Eu não vou achar bom, não. Pois é. Me perdoe aí, viu, cruzeirenses? Mas o Zezinho vai secar mesmo, viu? Ah, vou. Com toda a força. Muito bem, vamos tocar no barco então, né? Sabe quem também ligou e participou do nosso programa? Nosso grande apresentador, né? Aqui na Cajuru FM também, Pedro Bete. Ei, Pedro Bete, um grande abraço para você. Está desejando para mim, né, e para todos os pais um feliz Dia dos Pais. Muito obrigado. E tá dando um recadinho para dona Lucinha também, né, Pedro Bete? Tá falando para ela para colocar mais água no feijão que ele lavou aí lá. Falei para deixar, vou preparar ela, né? E até vou falar com ela para fechar o cachorro, porque senão já viu, né? Mas tá dado o recado, viu? Meu amigo Pedro Bete. Alô, dona Lucinha. Dona Lucinha é vizinha lá do nosso amigo Pedro Bete, né? Pessoa grandiosa também, né? Grande pessoa. E o Pedro tá falando, põe água no feijão aí, porque o apetite tá daqueles, viu, dona Lucinha? E a música, ele falou que a senhora gosta muito e eu também gosto, né? Esse artista que é bacana demais, né? Tem um legado muito grande, né, musical, que é nada mais nada menos Julio Iglesias. E ele vai cantar para nós Amor, Amor, Amor. Canta, Julio Iglesias, 11h52.

E na sequência, o Fábio Júnior cantando Pai, né? Essa música Marinei tá dedicando para todos os pais, para mim, né? E para também o esposo Vanderlei.

pai. Pode ser que daqui a algum tempo haja tempo pra gente ser mais, muito mais que dois grandes amigos, pai e filho, talvez. Pai, pode ser que daí você sinta qualquer coisa entre esses 20 ou 30.

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7: Meio-dia e seis.
8: Muito bem, confirmando para vocês, meio-dia, é, hora certa, né? Meio-dia, seis minutos. Boa tarde para todos vocês. E estamos finalizando o nosso programa. Antes, porém, não posso deixar de atender aqui a minha amiga Ivone, né? Ivone e Alvimar, curtindo o nosso programa. Ela está dizendo aqui, bom dia, agora boa tarde, né? A hora que ela mandou a mensagem era 10h44, tem tempo, né? Desculpa aí, viu, Ivone? É, ela está dizendo aqui, ó, parabéns pelo Dia dos Pais, muito obrigado, Ivone. E quero pedir uma música para o meu sogro, Tião Sacola, pelo Dia dos Pais, né? E a música Relógio Quebrado, é a Ivone. Parabéns também, né, para todos os pais, para o Tião Sacola, né? E, enfim, para todos os pais. E a gente já programou a música para você, né? Vai finalizar o programa de hoje, atendendo aí o seu pedido. E depois a gente vai fazer o sorteio. Vou rezar uma oração pelos pais, né? Peço muito a sua atenção, que você possa parar um momentinho e nos concentrar nesse momento de oração que vai ser daqui a pouco. E a gente, então, finaliza o programa, né? Agradecendo a todos pela participação. Então, atendendo a nossa grande amiga, a Ivone, né? E também mandando um abraço pro nosso amigo Alvimar. É, canta Nestor e Nestorzinho, Relógio Quebrado. É para você, viu, Ivone? Muito obrigado pela sua participação. Deus abençoe aí pela paciência, né, de escutar aí o nosso programa, tá bom? Então, Nestor e Nestorzinho cantando para você, Relógio Quebrado. 12 horas, 8 minutos.

Pois é, não acreditou, né? Não teve fé, teve aí o exemplo, né? Música bacana, Nestor, Nestorzinho cantando aí pra nossa amiga Ivone, lá no Bonfim ali, né? Relógio quebrado. Pois é, boa tarde para todos, 12 horas, 12 minutos. A gente vai ficando por aqui com o nosso programa, agradecendo a todos, né, pela participação, desejando mais uma vez muitas felicidades a todos os pais, né? E vamos aí homenagear nossos queridos pais.

Parabéns para todos os pais, Deus abençoe, felicidades sempre, não só hoje, né, mas todos os dias. Agradecimento a Deus por essa graça que nós recebemos, né, de ter essa missão de ser chefe da família, pai de famílias. Que Deus abençoe, né? Estamos iniciando a semana da família, né? Que Deus abençoe todas as famílias, encabeçada aí por um homem, né? Chefe da casa, chefe da família. Que nós possamos ser bons exemplos para os nossos filhos, né? E um pai que dá exemplo para o filho, pode ter certeza, a família será sempre feliz, né? Então vamos cumprir aí direitinho com essa missão que Deus nos deu, né? Pedir a ele saúde, paciência, força, né? Precisamos de força para poder tocar o barco. Enquanto tiver água, vamos remando, né? Com Deus. Então, muito bem. A gente vai prestar aqui uma homenagem aos pais, né? E vamos rezar uma oração por todos os pais, pedindo a Deus a bênção, né? Que ele possa abençoar todos os pais e, acima de tudo, que ele possa nos fazer aí cumpridores da nossa missão, né? Caminhando junto com ele. E quero que você, então, reze comigo a oração do Pai, viu? Um minutinho da sua atenção, um minutinho do seu tempo. É alguns minutos, né? A gente não vai perder, a gente vai ganhar. Pedindo a Deus, né? Essa bênção para cada um de nós. E então, vamos rezar juntos a oração do Pai.

Coração do Pai. Senhor da vida, eu vos louvo e vos agradeço, porque me destes uma graça imensa, ser pai. Carrego em meus ombros a responsabilidade de ser pai, de acordo com a vossa vontade. Não como um peso, mas sim como uma missão grandiosa. É no vosso jeito de ser pai que a minha paternidade deve encontrar razão e sentido. Ajudai-me, Senhor, a ser o pai que educa na fé, o pai que não esconde a ternura, que acolhe, perdoa, participa, que não se impõe como dono da verdade, mas que, no diálogo, reconhece e aceita a verdade dos filhos. Dai-me saúde e força para trabalhar e oferecer à minha família condições de viver dignamente, no seio de um lar abençoado, feliz, cheio de paz, que se pareça com a Sagrada Família de Nazaré. Assim seja. Amém.

0: Muito bem, como disse então, né?
1: É, agora a gente vai fazer o sorteio. E está participando do nosso sorteio, vamos ver, 1, 2, 3, 4, 5. São 5 pais participantes, viu? E a gente vai olhar também aqui no zap, né? Dar uma organizada aqui, porque eu abri uma exceção. Quem tivesse também participando do programa através do zap, a gente também ia colocar no sorteio, né? Tá ouvindo o programa e participou pelo zap também, vai participar do sorteio. Combinado, então? Então vamos lá. Ah, também quero fazer aqui um lembrete seguinte. Vou fazer o sorteio, vou esperar uns 10 minutinhos aqui na porta da emissora, né? Se você puder estar procurando o seu brinde, até me comunique, por favor, né? Ligue. Não, tô indo aí buscar, tá? Pra mim não ficar esperando aqui à toa, vamos dizer assim, né? Se não puder buscar, procurar comigo. Hoje a gente faz a entrega no próximo programa, né? Mas espero que você possa vir procurar comigo aqui na portaria da rádio, tá bom? E esse presente é um par de chinelas havaianas, presente... quem presenteia o papai que será sorteado é o supermercado Cornélio, lá de Bom Jesus de Angicos, na pessoa dos proprietários, o Dalton e o Douglas, também são pais, né? E quis presentear você aqui no nosso programa. Agradeço muito o presente aí doado, né? Dado por nossos amigos lá de Bom Jesus de Angicos, Dalton e Douglas, proprietário do supermercado Cornélio. Meu agradecimento, peço a Deus que abençoe também, né? Então, vamos lá. E depois do sorteio, a gente finaliza com a consagração, viu? A Nossa Senhora Aparecida, tá combinado assim? Então, tá bom, né? Muito bem. Então, vou fazer o sorteio pela internet, viu, gente? Para não ter... nenhum motivo de desconfiança, né? A gente faz um trabalho sério, mas é bom tornar-se cada vez mais o trabalho mais sério, né? Não é mesmo? Então tá bom. A gente vai preparar aqui. São, como já disse, deixa eu conferir de novo, né? 1, 2, 3, 4, 5. E também os do WhatsApp, né? 6, 7, 8. Então tá bom. Então vamos programar aqui o sorteio, né? Sortar uma musiquinha aqui, né? Muito bem.

0: Muito bem, vai fazer o sorteio agora, né? Tava aqui preparando o sorteio pela internet. E tem uns tal de anúncios que, oi, vou te falar, enche a paciência da gente, né? É, toma conta mesmo, passa na frente e a gente fica sem, vamos dizer assim, de mãos atadas, né? Enquanto não passa aquele momento ali, é verdadeiramente uma injeção de, vamos dizer assim, paciência, né? E, então o sorteio vai ser feito agora, cruzando os dedinhos, um, dois e... tá? Fazendo o sorteio. Vamos ver. Muito bem, pronto, feito o sorteio. É, todo pai que ligou, a gente foi numerando, né, a sua participação e agora chegamos então ao resultado final do sorteio. Número 4, a gente vai conferir aqui, tá? Quem foi o papai contemplado com esse par de chinelos? Um presente de supermercado Cornélio em Carmo do Cajuru. É 1, é 2, é 3, é 4, é 5. Então tá. Pronto. Quem foi contemplado com o par de chinelos foi o José Ramos Turé, viu? José Ramos, o Turé. Foi o número 4 e o número sorteado também pela internet, número 4, tá? É, se tiver condições de procurar comigo até daqui uns 10 minutinhos, faça essa entrega hoje. Se não tiver, eu entrego no próximo programa. Combinado assim? Me ligue, por favor, tá? Fazendo essa confirmação. Se vai procurar agora rapidamente ou se vai procurar no próximo programa. Pode ser? Combinado, estou aguardando, tá bom? Então... vamos seguindo com a consagração, né? Finalizando o nosso programa de hoje. Quero agradecer a todos pela participação, parabenizar mais uma vez todos os papais, né? Pedir a Deus que abençoe. E eu quero aqui consagrar todos os papais. É, também, quem pediu a consagração, a gente não pode esquecer de forma nenhuma. Deixe-me ver aqui. É, pediu para... ser inserida na consagração foi a Madalena lá do Bonfim, né? Eu chamo Madalena Sorriso, pessoa alegre que contagia, né? É, por essa alegria toda, né? Então ela vai ser também inserida na consagração, né? A Nossa Aparecida e consagrando aqui todos os pais também, né? Toda a família, enfim. Consagro aqui todos os nossos apoiadores culturais, todos os pais, todos os nossos queridos e queridas ouvintes, né? Agradecendo e principalmente agradecendo a Deus por essa oportunidade de estarmos aqui hoje apresentando esse programa que agora chega ao seu final, né? Quero lembrar a todos o seguinte, se for da vontade de Deus, né? Se for para bem, no próximo domingo não estarei aqui com o programa Domingo Musical, viu? Estarei fazendo uma viagem, né? Estarei de viagem e a gente volta, se Deus quiser, de hoje a 15 dias, tá? É, no próximo domingo não vou poder estar apresentando o programa porque estarei viajando. No horário do programa não estarei aqui, né? Estarei aí de viagem. Então, peço a Deus que abençoe a todos vocês. 15 dias passa rapidinho, né? Agradeço a todos pela atenção, pelo carinho para com o nosso programa. Deus abençoe, ok? Então vamos lá, né? Agradecendo a todos. Encontro marcado para de hoje a 15, se Deus quiser. Muito, mas muito obrigado mesmo, de coração, tá? Você que ligou, participou, mandou mensagem pelo WhatsApp, enfim. Sou muito agradecido. Isso muito me alegra e me dá mais vontade de viver sabendo que tenho sempre presente a sua companhia, ok? Obrigado a todos, Deus abençoe. Então, fiquem todos com Deus, meu grande abraço, até de hoje a 15, se Deus quiser, e estou aguardando, viu? Para eu marcar encontro para de hoje a 15, se Deus quiser, então, viu? Com vocês, a consagração à Nossa Senhora Aparecida, rainha e padroeira do Brasil, narração do nosso querido e saudoso Padre Vitor Coelho de Almeida. Um abraço a todos, fiquem com Deus, beijo carinhoso, tchau, tchau. Até de hoje a 15, se Deus quiser.
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Ó Maria Santíssima, que em vossa imagem milagrosa de Aparecida espalhais inúmeros benefícios sobre o Brasil, eu, embora indigno de pertencer ao número dos vossos servos, mas desejando participar dos benefícios da vossa misericórdia, prostrado a vossos pés, consagro-vos o entendimento para que sempre pense no amor que mereceis. Consagro-vos a língua para que sempre vos louve e propague a vossa devoção. Consagro-vos o coração para que depois de Deus vos ame sobre todas as coisas. Recebei-nos, ó Rainha incomparável, no ditoso número dos vossos servos. Acolhei-nos debaixo da vossa proteção. Socorrei-nos em nossas necessidades espirituais e temporais, e sobretudo na hora da nossa morte. Abençoai-nos, ó Mãe Celestial, e com vossa poderosa intercessão, fortalecei-nos em nossa fraqueza, a fim de que, servindo-vos fielmente nesta vida, possamos louvar-vos, amar-vos e render-vos graças no céu por toda a eternidade.

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3: 1:41.

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1: 1:59.
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1: Cajuru FM informa a hora certa.
2: 2:14.
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